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1: É muito interessante sempre também contar essa história, porque hoje vivemos um momento, principalmente de câmbio climático. Então, quando vamos ao passado, também podemos aplicar esse câmbio climático. Estamos falando de um passado que a Antártica não era branca, e se foi muito verde. Estamos falando de bosques muito diversos, com musgos, com pteridófitos, que são os helechos, gimnospermas, que são as plantas com semias, como araucárias, manios. E também podemos presenciar na Antártica, no período Cretácico, que estamos falando há mais ou menos 80, 90 milhões de anos, também podemos presenciar aí a história do surgimento das plantas com flores, que são as plantas que hoje dominam o ambiente que vivemos. Essa história também tem uma importância no planeta Terra. Por quê? Porque era um momento que a Antártica, obviamente, como a Antártica estava verde nesse momento, como a Antártica tinha temperaturas mais altas, obviamente porque estava conectada com outros continentes e assim parte aí do Gondwana, do supercontinente do sul. Então, temos que pensar que a Antártica teve uma importância muito grande na migração dessas floras, porque como esse que dava no centro desses continentes, tu tinha aí Austrália, Nova Zelândia e América do Sul conectada com a Antártica. Então, essas plantas, obviamente, muito delas famílias botânicas que conhecemos hoje e nos bosques do sul, surgiram na Antártica. E temos, obviamente, esse registro em material fósil. Esse estudo é a paleobotânica. Se preocupa, então, em estudar as floras do passado. E, principalmente, no caso de Linat, da Coleção Paleontológica Antártica e Patagônia, as floras do Cretácico da Península Antártica. Como dizia minha professora, as plantas não caminham, não se movem. Então, como podemos explicar que encontramos plantas fósseis na Península Antártica, no período Cretácico, há 80 milhões de anos, e também encontramos, muitas vezes, as mesmas plantas do período Cretácico nas rocas da Patagônia. Então, isso é a prova que esses dois continentes, em algum momento, estiveram conectados.
0: 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Como hay algo también que se pierde.
1: 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Então, não vemos como que se perde o que se ganha. E se vemos um planeta que sempre resiliente, certo? O planeta Terra sempre existiu, sempre vai existir. Quizás de maneiras distintas. Agora, nossa espécie é uma pergunta que daí não sabemos. Até onde vamos a ir? Em termos de evolução da vida na Terra, se tu poner... Vou usar um exemplo interessante. Se tu poner o ser humano e se tu poner a história da vida na Terra, de milhões de anos, em um calendário de janeiro a dezembro, sabe quando vai surgir o ser humano? 31 de dezembro, às 11h59 da noite. Então, somos muito recentes nessa história. Tanto que a espécie humana ok, aí

0: 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No podemos estar afuera, como hoy vemos algunas situaciones, ¿no? Cambio climático, esas acciones humanas. Eso no está bien. Eso seguramente no está bien, porque deberíamos estar haciendo parte desse planeta e, obviamente, cuidando, protegendo, mas não se vê tanto isso.
1: Cristina,
0: isso é a parte lamentável, em minha opinião, do ser humano.
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0: 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E é muito interessante, porque esse ano onde fui, eu já havia ido, que é a Isla Livingston, Punta Williams, é o norte da Isla Livingston. E é impressionante a quantidade de verde, de musgos que estão surgindo aí. Eu fui há 4 anos, 5, e não estava assim. E me chamou muito a atenção também, sabe o que? A área Antártica, nos últimos anos, a quantidade de precipitação de chuva. Antártica é um lugar que não deveria estar chovendo tanto, certo? Deveria precipitar neve. Então, obviamente, esse aumento também, deve haver algum trabalho demonstrando isso, eu desconheço porque não é minha área, mas obviamente isso está generando hoje que a Antártica genere ambientes para que os musgos, principalmente que são pioneiros em la associação ecológica, la associação das plantas, possam surgir. Não posso dizer-te que vai passar isso, vai volver a ser um bosque, porque aí estamos falando também de tectônica. Né? Estamos falando que no passado os continentes estavam conectados, hoje não está. A Antártica está isolada, tem uma corrente circumpolar antártica que ela mantém fria, certo? Mas em milhões de anos no futuro, sinceramente, não sei, não podemos dizer. Mas que hoje vemos mais, principalmente a península, né? Estamos falando da península antártica.
1: Que é a que se acerca ao continente.
0: Exatamente. E eu me quedei impactado agora, havia muito...
1: Ou seja, Cristina, vai avançando o musgo, pelo menos tu has visto uma Antártica que é um pouco mais verde. Sin embargo, as plantas com hojas, as plantas vasculares, são muito poucas. Que plantas sobrevivem hoje na Antártica?
0: Hoje só temos 2 espécies. Uma é a de Champs Antártica, que é o pasto antártico, que é uma poácea, que é como a família dos trigos, del maíz. E que são plantas muito resilientes. Hoje temos, né? Bueno, aqui na Patagônia temos o coirón, certo? Que também é uma poácea, que domina o ambiente, o pampa. E também temos o Colobantus quitensis, que é o clavelito antártico. São plantas muito pequenas, com hojas minúsculas, e também são muito adaptadas fisiologicamente ao ambiente antártico. Essas plantas acabam se adaptando, eu sempre comento. Planta tem uma eu digo que é muito resiliente, ela ou ela se adapta ou ela vai ser extinta. Não há muita opção.
1: Muitíssimas graças, Cristina, pela conversação.
0: De nada, muitas graças a ti pelo interesse.
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